0: Boa noite, Uberlândia!
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0: 21h25.
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0: 21h28.
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0: 21h28.
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0: E diz que é Márcia Dantas. Ao vivo. 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

0: Obrigado, gente.
1: Você tá adora, amigo.
2: Um dos maiores bens que Deus te deu é a sua família. Família é projeto de Deus. Família não é projeto dos homens. Família é projeto de Deus. E é um dos maiores projetos, um dos mais lindos projetos. E é por isso que o diabo tem investido pesado contra a tua família. Sim ou não?
3: Sim.
2: O diabo tem investido pesado nas famílias, porque quando ele olha para a família, ele vê o maior plano de Deus para as nossas vidas. E eu já quero declarar que nada e ninguém poderá destruir a sua família. Agora o mundo está querendo nos dizer que família é fardo, que família é complicado, que família dá trabalho. Não, nós cristãos já sabemos a verdade. Toda família é uma bênção.

Pensa agora em cada membro da sua família. Você não vai desistir de nenhum. O sonho que você deve desejar é este: eu e minha casa serviremos ao Senhor. Um dia na sua casa. Talvez hoje você não consiga enxergar isso. Talvez está muito longe de acontecer isso. Mas um dia toda a sua casa estará aos pés do Senhor. Um dia toda a tua casa estará indo junto para a igreja. Ah, talvez muita coisa está destruindo a sua família, talvez muita coisa está destruindo a sua casa, mas nunca se esqueça, a tua família é uma bênção, a tua família é uma bênção, os teus filhos são uma bênção, o teu casamento é uma bênção. 1 Timóteo capítulo 5, versículo 8 diz: aquele que se descuida dos seus, e principalmente dos de sua própria família, é um renegado, pior do que um infiel. O verdadeiro cristão, ele nunca desiste da sua família. Pegue teu braço mais alto que você pode e diga: eu não vou desistir da minha família. Eu e minha casa serviremos ao Senhor. Canta isso, vai!

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1: Você só tem uma vida. E durante esta vida, você só tem uma vida. E durante esta vida, por diversas vezes, você vai ter que enfrentar as tempestades. Você vai ter que enfrentar os problemas. E não tem como ser diferente. O próprio Jesus avisou: no mundo vocês terão tribulações, mas coragem, porque eu venci o mundo. E você também vai vencer. Eu não sei pelo que você está passando, eu não sei o que você está vivendo, mas coragem, coragem. Não tenhas medo, meu filho. Não tenhas medo.

tempestade vai acalmar. Deus está com você no seu barco. Você não está sozinho. Amém? Diga: eu creio em ti, Jesus.

que a tempestade vai acalmar. Mas vai acalmar no tempo de Deus, não no teu tempo. E às vezes a gente não tem paciência para esperar. Eu só preciso esperar. Às vezes é um ano, dois, três, quatro, cinco, dez, quinze, vinte. Eu não sei. Mas a tempestade vai acalmar.

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que você espera tudo nele. Que você é como Maria e José, que são os anauins, os pobres do Senhor, que já não esperam nas coisas dessa terra, mas que esperam no Senhor Deus. Vá dizendo para ele: Jesus, eu estou aqui, Senhor, na tua presença. Jesus, eu te desejo, eu espero em ti, Senhor. 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

0: Senhor, aqui é o meu lugar, Senhor, aos teus pés. É o melhor lugar onde eu possa estar, Senhor. Eu quero estar sempre na tua presença, Jesus.
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0: Disque Márcia Dantas, ao vivo. Garçom, traz outra aí.
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2: 22h55.
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2: 22h58.
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8: Recolhe, irmão, e reza, reza aos teus.

Vem Espírito, santifica-nos no teu amor. Vem Espírito, transforma.

inflama-me no fogo do teu amor. Espírito Santo, vem, vem, necessito de ti. Clama ao Espírito agora, meu irmão e minha irmã. Diga que você necessita dele para a sua vida ser transformada, para a vida da sua família ser transformada. Ele faz nova todas as coisas. Ele é aquele que recria, recria. Ele é aquele que tira do nada a existência de tudo. É esse Espírito Criador, Santificador. Vai, suplica ao Espírito Santo, vem Espírito Santo, ajudai-me a ser bom. Ajudai-me a ser bom, a fazer a tua vontade.

uma pessoa boa, Espírito Santo. Eu sou uma pessoa boa. Então não me deixa, Espírito Santo, no nada, no pecado. Faz com que eu viva a profecia de Deus para mim, a vontade de Deus para mim, que é ser bom, que é

nesta hora, todos aqueles que clamam, gritam, Jesus vem. O texto sagrado nos diz, Jesus foi com os discípulos para outra margem, ele veio junto, ele nos trouxe para esta barca, ele nos trouxe para a sua presença, não para nos abandonar, não, mas para provarmos do seu amor, do seu poder, da sua ressurreição. Então nós vamos cantar, ou melhor, nós vamos rezar. Acalma, Jesus. Acalma tantos corações desesperados que nessa hora não creem que podem ser salvos. Acalma, Jesus. Tantos corações oprimidos, tantos corações desesperados. Acalma, Jesus. Filho, filha, não pula do barco, não. Permanece, aguenta firme, porque Ele está no barco. Acalma, Jesus. Acalma.

0: Fortaleza,
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que você espera tudo nele. Que você é como Maria e José, que são os anauins, os pobres do Senhor, que já não esperam nas coisas dessa terra, mas que esperam no Senhor Deus. Vá dizendo para ele: Jesus, eu estou aqui, Senhor, na tua presença. Jesus, eu te desejo, eu espero em ti, Senhor. Eu quero a ti, Jesus, e o meu coração.

0: É o melhor lugar onde eu possa estar, Senhor. Eu quero estar sempre na Tua presença, Jesus.
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0: Valeu, Gabi Soares. Satisfação total.
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1: Essa é linda demais. 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Não vou. Mas é complicado, não é uma palavra pouco usada quando o assunto é o amor. Eu vou. Jefferson Moura!

0: Meia-noite e 3 minutos.
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0: Meia-noite e 6 minutos.
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2: Pronto.

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1: Sem moderação, amigo.
2: Sextou sem moderação.
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1: 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Tá bom.

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3: 1:03.
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3: 1:03.
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1: Você tá doido, amigo?
2: Um dos maiores bens que Deus te deu é a sua família. Família é projeto de Deus. Família não é projeto dos homens. Família é projeto de Deus. E é um dos maiores projetos, um dos mais lindos projetos. E é por isso que o diabo tem investido pesado contra a tua família. Sim ou não?
3: Sim.
2: O diabo tem investido pesado nas famílias, porque quando ele olha para a família, ele vê o maior plano de Deus para as nossas vidas. E eu já quero declarar que nada e ninguém poderá destruir a sua família. Agora o mundo está querendo nos dizer que família é fardo, que família é complicado, que família dá trabalho. Não, nós cristãos já sabemos a verdade. Toda família é uma bênção.

Pensa agora em cada membro da sua família. Você não vai desistir de nenhum. O sonho que você deve desejar é este: eu e minha casa serviremos ao Senhor. Um dia na sua casa. Talvez hoje você não consiga enxergar isso, talvez está muito longe de acontecer isso, mas um dia toda a sua casa estará aos pés do Senhor. Um dia toda a tua casa estará indo junto para a igreja. Ah, talvez muita coisa está destruindo a sua família, talvez muita coisa está destruindo a sua casa, mas nunca se esqueça, a tua família é uma bênção, a tua família é uma bênção, os teus filhos são uma bênção, o teu casamento é uma bênção. 1 Timóteo capítulo 5, versículo 8 diz: aquele que se descuida dos seus, e principalmente dos de sua própria família, é um renegado, pior do que um infiel. O verdadeiro cristão, ele nunca desiste da sua família. Pegue teu braço mais alto que você pode e diga: eu não vou desistir da minha família. Eu e minha casa serviremos ao Senhor. Canta isso, vai!

0: família é uma benção.
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2: Você só tem uma vida. E durante esta vida, você só tem uma vida. E durante esta vida, por diversas vezes, você vai ter que enfrentar as tempestades. Você vai ter que enfrentar os problemas. E não tem como ser diferente. O próprio Jesus avisou: no mundo vocês terão tribulações, mas coragem, porque eu venci o mundo. E você também vai vencer. Eu não sei pelo que você está passando, eu não sei o que você está vivendo, mas coragem, coragem. Não tenhas medo, meu filho. Não tenhas medo.

tempestade vai acalmar. Deus está com você no seu barco. Você não está sozinho. Amém? Diga: eu creio em ti, Jesus.

que a tempestade vai acalmar. Mas vai acalmar no tempo de Deus, não no teu tempo. 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

que você espera tudo nele, que você é como Maria e José, que são os anauins, os pobres do Senhor, que já não esperam nas coisas dessa terra, mas que esperam no Senhor Deus. Vá dizendo para ele: Jesus, eu estou aqui, Senhor, na tua presença. Jesus, eu te desejo, eu espero em ti, Senhor. 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

0: teus pés. 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Eu quero estar sempre na tua presença, Jesus.
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2: 2 horas e 30 minutos.
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2: 2 horas e 33 minutos.
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8: Olhe, irmão, e reza, reza ao Espírito.

chame no fogo do teu amor. Espírito Santo, vem, vem, necessito de ti. Clama ao Espírito agora, meu irmão e minha irmã. Diga que você necessita dele para a sua vida ser transformada, para a vida da sua família ser transformada. Ele faz nova todas as coisas. Ele é aquele que recria, recria. Ele é aquele que tira do nada a existência de tudo. É esse Espírito Criador, Santificador. Vai, suplica ao Espírito Santo, vem Espírito Santo, ajudai-me a ser bom. Ajudai-me a ser bom, a fazer a tua vontade, a vontade do Pai, do Filho. Ó Espírito Santo, ajuda a minha família a ser boa, os meus filhos.

uma pessoa boa, Espírito Santo. Eu sou uma pessoa boa. Então não me deixa, Espírito Santo, no nada, no pecado. Faz com que eu viva, viva a profecia de Deus para mim, a vontade de Deus para mim, que é ser bom, que é ser

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que nesta hora todos aqueles que clamam, gritam, Jesus vem. O texto sagrado nos diz, Jesus foi com os discípulos para outra margem. Ele veio junto. Ele nos trouxe para esta barca. Ele nos trouxe para a sua presença. Não para nos abandonar, não. Mas para provarmos do seu amor, do seu poder, da sua ressurreição. Então nós vamos cantar, ou melhor, nós vamos rezar. Acalma, Jesus. Acalma tantos corações desesperados que nessa hora não creem que podem ser salvos. Acalma, Jesus. Tantos corações oprimidos, tantos corações desesperados. Acalma, Jesus. Filho, filha, não pula do barco, não. Permanece, aguenta firme, porque Ele está no barco. Acalma, Jesus. Acalma.

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0: seja isso.
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que você espera tudo nele, que você é como Maria e José, que são os anauins, os pobres do Senhor, que já não esperam nas coisas dessa terra, mas que esperam no Senhor Deus. Vá dizendo para ele: Jesus, eu estou aqui, Senhor, na tua presença. Jesus, eu te desejo, eu espero em ti, Senhor. Eu quero a ti, Jesus, e o meu coração, força.

0: teus pés. É o melhor lugar onde eu possa estar, Senhor. Eu quero estar sempre na tua presença, Jesus.
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0: 3:38.
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1: 3 horas e 41 minutos.
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0: 4 horas e 35 minutos.
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0: 4 horas e 38 minutos.
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0: 4 horas e 38 minutos.
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diz que é Márcia Dantas. Ao vivo. Garçom, traz outra aí.

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2: 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Venha ajudar a PAI, muita música ao vivo pra você. Aquelas coisas, Beto Correia, Beathead, Cia, Daninho e Banda e Vinícius Assis. Por decisão do Corpo de Bombeiros, a capacidade do local do evento deverá ficar limitada a 1.500 pessoas. Sendo assim, serão

0: disponibilizados à venda de somente 1.500 ingressos. Valor do ingresso, R$ 40. Postos de venda, Valéria Fashion e Sol e Neve. Local, Escola Municipal Coronel Ribeiro dos Reis. 23ª Feijoada da APAE, neste sábado, 25 de julho, a partir das 11h30. Te vejo lá! 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
3: Opa! É eu mesmo, chegando, gente, aqui pela Rádio Pirapetinga Web, para mais uma programação, né? Eita coisa boa, né? Comunicar com você aqui na nossa Rádio Pirapetinga Web todos os dias, né? De segunda a sexta, das 5 às 7h da manhã, nós estamos aqui levando alegria, levando musgão sertanejo, né? Moda de viola, forró, tudo quanto é tipo de música sertaneja que fala da vida, né? Que fala da lida do homem do campo, né? É, alegrando os corações em todo mundo, né? Só na nossa cidade aqui não. Pirapetinga fica na zona da Mata Mineira, né? É um pedacinho de Minas aqui na divisa do estado do Rio com Minas, né? É perto de Santo Antônio de Pádua, perto de Aperibé, perto de Recreio, perto de Estrela d'Alva, além Paraíba, Volta Grande, perto de Cantagalo, né? É só cidade bonita que é em volta aqui de Pirapetinga, né? Quando for passar por aqui, né? Faça uma visita à nossa cidade. Aqui tem festa essa semana, é festa de Santana, a padroeira da nossa cidade, né? É, rapaz, aqui tá em festa essa semana. Se você der um pulo aqui, você vai acompanhar, né? Muitas festividades religiosas da nossa cidade. Aqui é bonito demais, né? Povo acolhedor demais da conta, né? Olha, gente. Olha a hora, gente, quarta-feira. Hoje, quarta-feira, já, né? Olha, essa semana tá passando em avião e a jato, né? É quarta-feira, dia 22 de julho. Quarta-feira, dia 22 de julho, 5h06, né? O Silva tá aqui comunicando. Um abraço pro Gilmar lá do Mangueirão. Ô, Gilmar, um abraço grande, né? Eu começo o programa aqui, ele já acordou há muito tempo, já mandou o meu bom dia aqui. Ô Gilmar, a gente tem que ter paciência com a vida, né? Rapaz, né? Nós já ultrapassamos a fronteira dos 50 aí, né? A gente tem até agora que ter paciência, né? Até aonde Deus quiser, né? Isso mesmo, paciência com tudo, né? Tá bom? plena recuperação para você aí, meu amigo. Eu também estou recuperando aqui da minha perna, né? Eu sofri uma lesão no tendão aqui, rapaz. Estou mancando para tudo quanto é lado. Boto arnica, boto saião, né? Boto uns matos aqui. Tá melhorando, né? Com a graça de Deus, tá, vai melhorando devagarzinho. Hoje, dia 22 de julho, é dia mundial do cérebro. Você sabia? É. Dia 22 de julho é dia mundial do cérebro e dia internacional da síndrome do X frágil. Eu nem sabia que existia isso, síndrome do X frágil. Olha, hoje é dia de Santa Maria Madalena, né? É celebrada aí pela Igreja Católica como uma data litúrgica dedicada àquela que é considerada Apóstola dos Apóstolos, não é? É verdade. Dia Internacional do Trabalhador, do Trabalhador Doméstico e Dia do Cantor Lírico também. É, gente, o que? Aqui no Sertanejão Brasil você fica bem informado. Olha, gente, dia 22 de julho. Hoje é dia também de você acordar cedo e ir pra lida, né? É, rapaz, ó, pega o trigo, rapaz, você vai pegar às 6 horas da manhã, você pega o trio aí, bota um emborná nas costas, né? Bota aí uns pertences nas costas, vai trabalhar, né? Não importa onde você vai trabalhar, você tem que trabalhar, você tem que movimentar o corpo. É, rapaz, é o homem do campo aqui no interior, né? Você está ouvindo a gente de qualquer parte do mundo, aqui do Brasil, né? Aqui na nossa cidade, né? O povo aqui acorda cedo. Uns vão para academia, né? Os jovens vão para academia, né? É, os antigos aí acordam para a vida, né? É, saudar aí o dia, mais uma oportunidade que Deus está dando, né, para cada pessoa, né? Os adultos aí que tem comércio, né, vão abrindo comércio, outros aí trabalham nas pedreiras, aqui é a cidade também das pedras, né? É, a gente tem muita pedreira aqui, tem muita fábrica, o cara se mexe aqui trabalhando no comércio, né? Trabalhando na zona rural, né? É, rapaz, tem muitos produtores aí, né? E também gente que tira leite, gente que cuida da roça, aqui é assim, né? É a cidade do interior, é a cidade da roça mesmo, né? É a verdade. Eita, coisa boa. Eu não saio desse pedacinho aqui por nada, né? Olha, gente, é gostoso demais morar no interior. É, aqui tem uns contratempos de vez em quando, né? Mas não tem nada melhor do que, rapaz, a gente comer um queijinho de manhã, rapaz, curado aqui na roça. Tomar aquele cafezinho, né? De coador de pano. Ei, rapaz, um fogão de lenha. A juventude hoje nem sabe o que é isso, né? 5 horas 11 minutos. Se vocês deixarem, eu vou fazendo fofoca aqui até o final do programa. Vamos tocar música, vamos alegrar a sua manhã, né, de quarta-feira, até às 7 horas da manhã. É eu e a Mimosa aí, ó.

Rapaz, o leite da Mimosa é sagrado, rapaz. Aquele cafezinho de manhã. Não, não bota água, não, que estraga o negócio.

0: Monitor. É 5h18, gente. Ô, mimosa, vamos acordar esse povo. A Maria José ontem perdeu a hora, né? A Zezé ontem falou que perdeu a hora, acordou 7 horas da manhã, o programa estava terminando, ela acordou. Zezé, tem desconto aí, porque você acorda cedo todo dia, né? O Gilmar do Mangueirão já pulou, né, rapaz? O Fluminense joga essa semana também ou só o fim de semana, Gilmar? O sofrimento. Hoje tem sofrimento do Vasco, né? Hoje o Vasco joga pela Sul-Americana, né? É, rapaz, eu não sei quanto que o Santos ficou ontem, né? Que eu tava vendo o jogo, né? A televisão que me viu ontem, rapaz, né? A gente chega cansado da lida, né? Aí a televisão vê a gente ontem. Eu comecei a ver o jogo, aí, rapaz, deixa eu perguntar pro pai dos burros aqui, né? É, antigamente era o dicionário, hoje é o Google, né? Sul-Americana, vou perguntar aqui, ó. Sul-Americana, né? Aí.
1: Esta é a tabela.
0: A mulher responde aqui na hora, rapaz. O Santos ganhou ontem de 4-1 do Universidade Central, né, rapaz? Eu só vi uns dois gols assim, mas eu tava mais dormindo que outra coisa, que a gente acorda cedo. Aí, rapaz, eu tava mais dormindo que acordado, né? Aí, rapaz, eu só vi os dois gols, mas o Santos amassou, né? Universidade Central lá da Venezuela, 4-1, né? O Tigres ganhou do Nacional ontem também, né? É, rapaz, hoje o meu Vasco joga Independente Medellín. Ah, meu Deus do céu, mais um sofrimento. É, o Sport e Bragantino hoje se enfrentam também, 21h30, né? O Lanús pega o Cienciano e o Bolívar pega o Grêmio, né? Amanhã, né? Esse jogo não é hoje não, o Bolívar contra o Grêmio, é amanhã, né? O Vasco joga hoje 7 horas pro sofrimento da torcida vascaína. Rapaz, o vascaíno não tem sossego, né? É verdade. Alô, Marquinhos da Sucana, rapaz, hoje tem sofrimento. Marcelinho do Paraíba, abraço. Maria José de Lima Leite, vascaína.

0: Bonito, bonito, bonito, bonito, gente. É eu. A mimosa acordando você, a vaca mais famosa do Brasil. 5h23, gente, 5h23. Ô, Donato, vamos acordar, meu filho, né? Vai acordar a dona Balbina aí, acorda a Tatiana pra ouvir tudo o programa, né? Tomar um café aqui com a Rádio Pirapitibo Web. Eita, nossa. Dona Balbina, rapaz, né? Ela é o que? Eu dou uma bobina esperta pra danar, né, rapaz? A sogra aí do nosso amigo Nonato. Eita, Nonato. Acorda, dona Balbina aí, menino. Olha, gente, 5h24, 5h24. É, vamos pegar o triço.
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0: Rapaz, não é mole não, viu, Nelson? Rapaz. Ó, o tio. Eu sei, mimosa, eu sei que vai acordar tudo. A Maria José já mandou aqui um abraço. Ó, hoje acordei cedo, não perdi a hora, não. Ei, Maria José, hoje tem sofrimento, Zezé vascaína também, né? Olha, o Atlético Mineiro empatou ontem com o Bahia, 1-1, Venâncio, pelo Campeonato Brasileiro. Hoje tem Curitiba e Palmeiras, 19h30, né? É, rapaz, 7h30, né? O Botafogo entra em campo amanhã, Venâncio, né? Contra o Vitória, 7h30, lá no Nilton Santos, né? Eita, rapaz, né? O São Paulo joga hoje também, né? O São Paulo e Atlético Paranaense, hoje às 21h30. O Internacional joga contra o Cruzeiro, hoje às 21h30. A Chapecoense e Flamengo, hoje às 21h30. É o time da Mimosa, né? Amanhã, Corinthians e Remo, 19h30. Aí depois a rodada 20, esses jogos aí, era para trás aí, né, era jogo atrasado, né, e tudo mais. Aí, agora, aí no final de semana, começa a rodada 20 do Brasileiro. O Venâncio falou que o Botafogo tá fazendo a limpeza lá, né, rapaz, é, mandando lá uns cacareca embora, contratando outros, né, ele falou que vai ficar bom, né. Ô Venâncio, eu acho que o Vasco não tem nem como fazer limpeza, né? É tudo ruim. Rapaz, o time do Santos ontem pegou um time lá na Venezuela, mas tão ruim, mas tão ruim, mas tão ruim, mas tão ruim, que a pelada lá da roça, lá da Vargem Grande, ganha desse time. Rapaz, o time é ruim demais. Eu não vi o jogo todo não, mas o pedaço que eu vi, ô Venâncio, vamos fazer uma pelada lá pra ganhar desse time.
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0: 5h34.
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Olha a hora, gente, 5:38, 5:38 aqui na nossa Manhã Sertaneja, na Rádio Grapetim Web, até às 7 horas da manhã. A gente está comunicando com você, levando alegria, musgão sertanejo, ei, beleza, vai acordando aí, sou para trabalhar, bota um trem no bucho aí, pega o trem.

A mimosa vaca mais famosa do Brasil. Rapaz, olha, um abraço grande para você que tá ligado, curtindo aí a nossa Manhã Sertaneja em qualquer parte do mundo. Não é só aqui na nossa cidade, não. Aqui é Pirapitinga, cidade da Zona da Mata Mineira, pedacinho de Minas, cidade pequenininha, mas boa, né? Mas boa demais. Vem visitar a gente aqui, senhor! Olha, gente, 5h40.

Eu mesmo, tá certo, até as 7 horas da manhã a gente tá por aqui, né? Levando o musgão sertanejo, levando muita alegria. Eita, olha, gente, é um abraço grande aqui, né? Pro Zé Carlos, o Zé Carlos Rocha, aqui da nossa cidade, né? O Vanderlan, lá na Vargem Grande, um abraço pra Verônica, né? Vargem Grande é uma comunidadezinha de Estrela d'Alva, cidade pertinha aqui, né? Ali tem Água Viva, Vargem Grande, né? Lá no Paraíba, lá, né? Tem a Vila dos Pescadores, eita rapaz, é um outro lá também, né? Ali, travessão Paraíba, tem Porto Tuta, né? Porto Marinho, eita, é grandão ali, né? É verdade. Ó, a Vargem Grande, a Verônica tá sempre ligada, curtindo a gente, né? O André já tirou o leite das mimosas dele lá, já tá descansando, já tá tomando aquele leite com café, né? Com queijinho aí da roça, preparado lá pela dona Verônica, né? Um abraço aí pro Duardinho, né, o Titone, né, rapaz, o Carlinha, o Zé da Rússia, a Dona Lúcia, né, que a galera toda lá da Vargem Grande. Daqui a pouquinho eu mando um abraço pra minha sogra lá, né, tem que mandar um abraço pra sogra pra adoçar a boca dela durante a semana, senão não tem as misturas no final de semana. A gente vai lá e faz uma horta lá, né? O meu sogro lá, a gente sequestra lá uns pés de alface, uns pés de couve, é sequestro, né? A gente não vai devolver, não. É o sequestro do bem, né? Uns pés de alface, uns pés de couve, né? Umas bananas na roça, três quinas. Não vota, né? Olha, gente, aqui o programa é ao vivo, tá bom? A limpada do nariz, a respiração aqui é assim mesmo, né? Olha só, gente, o tribunal do júri de Araçatuba condenou nessa quinta-feira um rapaz, Akeru Yamal Júnior, de 40 anos, a 25 anos de prisão. Tinha que ficar na cadeia lá perpétua, né? Em regime fechado pelo assassinato brutal de sua própria mãe, Alzira Pinto da Silva, de 74 anos. Esse rapaz, ele tinha que ficar em prisão perpétua. Aqui no Brasil não tem isso, né? O cara comete um crime aqui, no outro dia já está solto. Rapaz, não é mole, não. Bem, o crime classificado aí pela acusação como uma verdadeira tragédia familiar ocorreu em outubro de 2020. Só agora foi o julgamento do rapaz, né? 5 anos depois, ele foi condenado só a 25 anos de prisão, né? A promotora de justiça, o réu, confessou à polícia na época que havia escondido o martelo em uma gaveta horas antes com a intenção de cometer o crime. Ele matou a mãe a martelada, gente. Martelada. O ataque, de acordo com a denúncia, havia acabado de chegar em casa trazendo um lanche para o filho. Ela foi surpreendida de costas no quarto com golpes na cabeça e, mesmo caída, foi golpeada mais 20 vezes, né? O laudo apontou ferimentos de defesa nos braços e mãos da idosa. A motivação do crime teria sido cometido por vingança após o réu ter sido buscado pela mãe em um bar dias antes. Olha, eu sei que os advogados fazem o trabalho deles, mas, gente, advogado criminal é uma vergonha, né? Os advogados do rapaz tentaram sustentar a tese alegando limitação de capacidade mental. Ele pediu afastamento das qualificadoras, mas as teses foram rejeitadas. Olha só, os advogados queriam liberar esse monstro que matou a mãe a martelada. Por isso que eu falo, gente, uns advogados fazem o trabalho dele, mas outros dá até ânsia, né?
estômago, nem é bom falar. Aí eles queriam soltar esse rapaz que matou a mãe a martelada, né? Simplesmente porque a mãe buscou ele num bar que ele estava bêbado e ele deu vingança com a mãe, matou a mãe a martelada. Aí os advogados da defesa tentam liberar um cara desse. Um cara desse, olha, ataques contra mãe, pai, gente, é cadeira elétrica pro sujeito. Não tem pena de morte aqui no Brasil, né? Não tem. Vou falar, né? O Silva está falando isso. Não tem coração. Olha, gente, mas ter coração para uma pessoa que mata a mãe a martelada. Olha, tem sentido isso? Aí arruma dois advogados para defender um monstro desse, rapaz. Ah, valha-me Deus, ô Jesus, toma conta de nós. Tá vendo, Mimosa? É mole não, hein? Olha, gente, 5h51, aqui

0: Ei, bonito, bonito, gente. Bonito.
1: Silva Filho.
0: É eu, gente. É eu mesmo, né? Olha a hora, gente, 5h55, tu vai trabalhar, meu filho, pega o tri, arruma as traias, e pega o tri, meu filho, né? Um abraço pro meu sobrinho, né, lá em Niterói City, né, rapaz, né, rapaz, é o que... A Rádio Pirapetinga Web chega em qualquer parte do mundo, meu filho, nós estamos famosos, o meu sobrinho Rodrigo, né? É, ele e a família, tá? Lá em Niterói, curtindo a manhã sertaneja. Daqui a pouquinho sai, o Rodrigo sai pra lida lá, né, rapaz? É, rapaz, lá é atravessar a balsa, pegar aí, e sebo nas canelas, né? Ô, Gilene, um abraço pra você, menina, né? E o Nicolas que tá no forninho aí, já tá preparado, né, Gilene? A Gilene é a esposa do meu sobrinho, né? É a sobrinha também, né? Um abraço grande para vocês aí, né? É, lá em Niterói, um abraço pro meu amigo Manuel, né? O papai do Rodrigão, um abraço pro Bruno. Ô Rodrigo, o Bruno tá morando lá em São Gonçalo ainda, o outro sobrinho meu, né? O Bruno é o esposo aí da Renata, irmão do Rodrigo, né? Os meninos do Manuel lá em Niterói. Tudo ligado, curtindo aí a nossa manhã sertaneja, sua. É, o atravessando aí a balsa, né? É, um abraço aí pra Mireia, a Mireia no Rio de Janeiro, também ligada, curtindo aí a nossa manhã sertaneja. O Zé Francisco aí no Rio, lá no Morro do Jacaré, é ligado, curtindo aí a nossa manhã sertaneja, né? É, rapaz, o pessoal é, da linda, da quarta-feira, tá saindo, já tá pegando o tri. Aí, Mimosa, vamos botar esse povo pra fora. 5h58.

Tony demais. Bonito, gente, bonito, menino da gaita. Aqui na Maração Manhã Sertaneja. Gente, é eu mesmo, né? É eu, até as 7 horas da manhã a gente tá por aqui, né? Chegou no nosso momento de meditação, aqui na nossa Manhã Sertaneja, né? Todos os dias às 6 horas da manhã. É 6:02 agora, a gente para conversar com o Papai do Céu, né? Você já botou o seu joelho no chão e agradeceu a Deus pelo seu dia de hoje? Olha, se não o fez, o faça, pare e agradeça. Agradeça a Deus pelo seu caminhar, pelo seu acordar no novo dia, né? Não é verdade, gente? A gente tem que agradecer. Eu acordo, faço meu café aqui no interior, né? A gente faz o cafezinho, a gente aqui no coador de pano, né? Coisa do interior mesmo, né? As grandes capitais aí tem aquelas chaleiras eletrônicas, né? Cafeteira, aquela coisa toda. Nosso café assim aqui é no coador de pano mesmo, né? E boto o joelho no chão, eu faço meu café aqui, boto o joelho no chão, agradeço a Deus pelo meu dia, pelo dia da minha família, pelo meu alimento, pelo meu caminhar, por tudo, gente, por tudo. A gente tem que agradecer sempre, botar o joelho no chão e agradecer pelo dia que a gente vai ter pela frente, pela oportunidade que Deus nos dá, né? É verdade, mais uma oportunidade. Bem, a mensagem de hoje: e gritaram de medo. Jesus, porém, logo lhes disse: coragem, sou eu, não tenhas medo. Mateus capítulo 14, os versículos 27 a 28. Quando as coisas saem daquele parâmetro comum do que estamos acostumados, o medo já nos bate à porta. Nos preocupamos, nos agitamos, nos assustamos porque não sabemos lidar com o diferente, nem com os ventos contrários. É preciso deixar ressoar no fundo da nossa alma, no fundo do nosso coração: não tenhas medo, porque precisamos vencer o medo. O pavor, a permitir que a nossa fé seja a cura, não seja simplesmente um escudo para não nos apavorarmos diante das situações. Aumentemos a nossa relação de confiança com Jesus, para que nenhum medo seja maior que é a nossa fé. Tá certo, gente? Abençoada quarta-feira a todos. Eu peço que você guarde muito essa frase. Aumentemos a nossa relação de confiança com Jesus para que nenhum medo seja maior que a nossa fé. A nossa fé diária no Senhor faz transformações na nossa vida, faz a gente vencer aqueles obstáculos que já estão ali há muito tempo, que a gente às vezes fala assim: nós não vamos vencer esse obstáculo. Vai sim, Jesus está com você, Jesus quer que você vença todos os obstáculos, Ele vai fazer você vencer esses obstáculos que estão aí à sua frente hoje. Pode ter certeza, você vai vencer nessa quarta-feira, na semana, no seu dia a dia. É só deixar Jesus entrar no seu coração e fazer as obras.

0: Lindo demais.
1: Júpiter Betinga.
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0: Ei, eu mesmo voltando depois do nosso momento de meditação. É, gente. É, o Rodrigo falou de um amigão dele lá em Niterói, também ligado, curtindo aí a nossa manhã sertaneja. É o Thiago, né, Rodrigo? É, o Thiago tá sempre ligado aí, curtindo a nossa manhã sertaneja. Um abraço também aqui pro Ivan. O Ivan lá de Estrela d'Alva e Adicélia. É o seu Antônio e a dona Aparecida também, ligados, curtindo aí a nossa manhã sertaneja. Um abraço pro Adriano Tietchan aqui na nossa cidade. Aqui é Pirapitinga, cidade da Zona da Mata Mineira. Só aqui não tem queijo de morra abaixo, não. Só tem a mimosa. A produtora de queijo tá acordando você aí, ó.
4: Tava pronto pra virar o jogo.
0: 6 e 11. 6

às 7 horas. Nós vamos nesse ritmo aqui acordando você. Acordando cedo, menino. Acordando você aqui na nossa Bahia Sertaneja, sua. É eu e a Mimosa, até as 7 horas da manhã a gente vai acordando você aqui, tomando um cafezinho. Eu tô tomando um cafezinho aqui, eu mesmo fiz, hein? O meu café é bom. O cafezinho aqui é bom, gente. É o café do interior, o cafezinho bom. Você já tomou o seu café aí? Bota uns trem no bucho aí, né? Bota aí os trem na bolsa, né? Na mochila aí, vai trabalhar, meu filho. Aqui no interior, aqui a gente bota aí, no embornal, né? Bota a marmita no embornal aqui e vamos pra lida. O homem do campo tá lidando lá, né? O comércio já tá abrindo aqui no interior, né? Não sei aí na sua cidade, nas capitais, né? Mas é aqui, meu filho, aqui é tudo rapidinho. O Antônio lá em São Paulo, rapaz. O Antônio tá lá em São Paulo curtindo a gente, né? A Ju também. Ju, um abraço aí, o Antônio. O Murilinho que já tá chegando também, né, Antônio? Rapaz, a família vai crescendo, né? O meu sobrinho também, a família vai crescer lá, né? Aqui no interior, a gente bota aqui mais água no feijão e bota mais leite pra ferver. A Mimosa aí, ó, não deixa faltar leite. Olha, gente, 6h16, vamos pegar o tri. Alô, Gilberta Branca. Alô, Nonato. E a dona Balbina já acordou, Nonato?

6h19, aqui no Sertanejão, né? Aqui não tem isso, não. É eu mesmo, e a Mimosa. Mimosa, berra aí pra gente acordar. Ei, rapaz, essa vaca aí não via, não. Olha, gente, um homem aí, é mesmo, rapaz, deu meia volta e voltou pra cá. Eu tenho que ver isso aqui depois, né? Ô, Donato, a dona Balbina deu meia volta. Eu vou ver aqui, ó. O Nonato falou aqui, a sogra levantou, deu meia volta e disse que daqui a pouco vem tomar café. A dona Balbina, eu acho que ela assustou com você, hein, Nonato? Dona Balbina, eu vou soltar a Mimosa aqui pra senhora, hein? Eu vou soltar a Mimosa pra senhora aí, que a dona Balbina, ela tá meio assustada, né, rapaz? Não é mole não, rapaz. Olha, gente, um homem foi preso após vender duas caipirinhas por mais de 8 mil reais. É, a turista francês em Copacabana. É. Aí, Rodrigo, a área que você trabalha aí, né, rapaz, né? É, rapaz, olha, o homem foi preso, tá enjaulado, né? Um homem identificado aí como Wellington Tavares Gomes Cardoso foi preso após aplicar o chamado golpe da maquininha, né? Contra aí turista francês na orla de Copacabana, na zona sul do Rio de Janeiro, no último domingo, dia 19. Segundo o relato da vítima, o vendedor ofereceu duas caipirinhas por R$ 80,00. Mas informou que o pagamento só poderia ser feito por cartão, hein? É, rapaz, tem esperto pra tudo quanto é lado. Após aí a conclusão, o turista percebeu que havia sido cobrado R$ 8.246 por duas caipirinhas. Rapaz, tá doido. E caipirinha cara, hein? Além da cobrança indevida, ainda foram registradas duas tentativas de novas transações no cartão aí da vítima, que foram recusadas. Juntas, elas ultrapassam R$ 20 mil. O caso aí foi registrado pela polícia e o vendedor acabou preso em flagrante. Rapaz, não é brincadeira não, rapaz, ó, tem esperto pra tudo quanto é lado, né? Rapaz do céu, o cara vender duas caipirinhas por R$ 8.246. É, rapaz. Ele cobrou 80, aí o cara foi passar o cartão, aí cobrou isso tudo, mas já tá na grade, né? A gente não sabe se o dinheiro foi devolvido pro turista, né? E aí a reportagem não fala, né? Mas ontem eu recebi aqui uma ligação também, a minha esposa recebeu também, né? Mas aí eu respondi até mal o rapaz lá. A gente não pode, tem que deixar pra lá. Mas a gente fica enraivado por uma coisa dessa. Tem pilantra pra tudo quanto é lado. Ontem eu recebi aqui uma mensagem no WhatsApp falando aí que um amigo meu, né, tava pedindo dinheiro, pedindo pra me fazer Pix, né. Aí eu, né, eu liguei para um outro amigo meu, ele falou, ele tocou o telefone, tá? E aí o cara tava pedindo dinheiro no nome do meu amigo. Rapaz, eu mandei pro cara para tudo quanto foi lugar, né? Eu não sei se ele foi até agora, mas eu mandei. É, né? Mas olha só, né? Aí a minha esposa recebeu também, pedindo aí valores também, gente, né? A minha esposa foi mais paciente do que eu. Mas olha, vocês não caem nesse golpe não, hein? Aqui na nossa cidade do interior, não sei na sua aí, mas aqui, rapaz, é todo dia o esperto querendo passar a perna na gente, senhor. Olha o vivo e fala o fino aí, menino. É. Aqui é interior, aqui também a gente sofre.

bonito, rapaz. Rapaz, não é mole não, hein? Olha, vamos pegar o 36 e 36. Olha, o Nonato tava me informando aqui, rapaz, né? Olha, o golpe tá rolando aí, ó. Não passe nenhum dados e nem clique em nada. Foram mais de 100 celulares clonados aqui em Pirapitinga. Olha só, gente. Aqui, Pirapitinga, cidade da Zona da Mata Mineira. A gente pensa que não acontece aí, ó. Só ontem clonaram mais de 100 celulares aqui pedindo dinheiro. O Nonato também recebeu várias mensagens, né? Aí, três mensagens de contatos aqui que tava pedindo dinheiro. Eu recebi também, né, gente? A gente pensa que a gente tá salvo de determinadas coisas aqui no interior, né? Mas não tem não. Rapaz, pilantra tem tudo quanto é lugar, né? Até aqui a gente tá sofrendo também, menino. Aí, mimosa! É, a minha vaca tem celular, amor. Olho vivo e farofia, né? É a única vaca que tem celular.

bonito demais, gente, bonito demais. Também, Rodrigo, daqui a pouquinho eu mando Zezé de Camargo aí pra você, menino. Você tá no tri já? Já pegou o tri, pegou a balsa? Daqui a pouquinho eu mando o seu Zezé de Camargo.

Bonito demais, gente! Ei! Casa nova, gente! Rapaz, até às 7 horas a gente tá por aqui fazendo barulho, acordando você. A dona Balbina só voltou pra tomar café. Voltou? Dona Balbina, aproveita, dona Balbina. Aproveita, toma um café aí que o Nonato preparou pra senhora. Daqui a pouquinho o Nonato vai fazer lá os músculos, né? Remexer. Então aproveita, né? Olha, gente, um abraço grande aqui pro meu sobrinho lá em Niterói, né? Ele pediu uma música aqui, eu vou mandar pra você. Ele gosta de Zezé de Camargo, rapaz. Ô Rodrigo, o nome do rapaz aí é Thiago, né, rapaz? Ô Thiago, um abraço pra você, grande menino. É da nossa manhã sertaneja. O Rodrigo tá mandando aqui, né, um Zezé de Camargo, rapaz. Eu vou mandar aqui e também lá vou mandar um abraço pra Gerlane e pro Nicolas que tá no forninho. Já, já ele chega aí, ó. Zezé de Camargo pra você, menino!

0: Guido, rapaz, ô! Oh. Oi, bonito demais!
1: Silas Pinho!
0: É eu mesmo, senhor! Até às 7 horas da manhã a gente fica por aqui levando Sertanejão Brasil pra você. Em qualquer lugar que você esteja ouvindo, a gente tá por aqui levando alegria, tá certo? 6h43, até às 7 horas da manhã a gente tá por aqui, né? A da programação depois continua, você continua ouvindo a nossa Rádio Pirapetinga Web. 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Pega o nosso aplicativo aqui pelo nosso telefone, né? O 32998658296. 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Nós pegamos em todo mundo, mas nós precisamos descer, tá bom? Olha, gente, 6h44, a mimosa aí, vamos pegar o Trizes!

Rapaz, é boninha demais. Um abraço pra minha sogra, Dona Tereza, lá na Vargem Grande. Alô, Dona Tereza. Final de semana nós estamos aí. É verdade, eu e as crianças e a mulher também, né? Nós vamos levar papagaio e periquito, né? Nós vamos sequestrar lá a horta da Dona Tereza, é. Pegar uma boia lá na casa da sogra, lá na Vargem Grande. Eita, Dona Tereza e o seu Tito também, né? Eita, esses são gente boa. E, rapaz, lá é tudo, como diz o outro, né? É tudo joia. E vamos tocar música então, sertaneja aí. Olha, gente, 6h48, vocês conhecem a cabritinha? Não, não é a mimosa não, rapaz, não é a mimosa não. Ei, rapaz, eu boto um negócio aqui, vocês botam outro. Vocês conhecem a cabritinha? A cabritinha aí, ó. Essa é do Venâncio, né? Cabritinha, ela tá solta, menino. Seja mamona, cabritinha.

Rapaz, eu não sei se você tem uma cabrita. Você já mamou na cabritinha hoje? Hein? Você já mamou na cabritinha ou... A cabritinha sua não tá no leite, não. Mas, gente. Essa cabrita aí, rapaz, não tem nem dono. Eu não sou dono dessa cabrita, não, menino. Olha, gente, 6h52. 6h52. Pega o trigo.

Comédia Mais, gente. Comédia Mais. É eu, é a Mimosa, que animando a sua quarta-feira, o seu meio de semana. A gente dá o ar da graça aí, né? 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Ó, é só a música, um sertanejo aqui pro senhor. 6h56, vão pegar o tri, vão trabalhar, menino. Alô, Volta Redonda. É, Osmar e a Selma, um abraço grande. Alô, BH, Dona Maria. Alô, Muriaé, o filhão do Silva tá lá em Muriaé, o Denison. É, rapaz. 6h57.

Pai do Céu. Nós estamos aí, né? E a gente, 6h59, 6h59 agora. Enquanto... Olha, gente, 6h59, 6h59, é já 7 horas da manhã, né? Você não foi trabalhar hoje? Você vai ter que arrumar uma desculpa boa pro patrão, hein, rapaz? Olha, rapaz, você não, como diz o outro, né? Você não abusa da sorte, não, rapaz. Você não abusa da sorte, não, que a sorte tá do seu lado. Mas você não abusa dela, não, hein? É, vida. E emprego hoje tá difícil, menino. Ah, mimosa aí, ó. Eita. Gente, vamos seguir, hein? A nossa manhã, certo?

Ei, bonito, bonito, bonito, bonito. Na nossa manhã sertaneja, gente. 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Aqui é Rádio Pirapetico Web, menino. 7:03, 7:03, a gente segue aqui na nossa programação.

Bonito. Olha, gente, 7 horas 5 minutos, 7 e 5. O nosso sertanejão tá ativo, hein? É, meu filho. Vamos balançar. Você vai pegar as 8? Pega o trisor.

0: bonito, bonito, bonito, gente. É bonito demais.
1: Marília,
0: gente.
1: Matheus e Cauã.
2: Obrigado, meu amor.
0: É, rapaz, tô. Olha, 7 horas 10 minutos. 7 horas 10 minutos, estamos chegando ao final de mais uma Manhã Sertaneja, né? Muito obrigado pelo seu carinho. Desde as 5 horas da manhã nós estamos aqui, né? Você que foi trabalhar, parabéns, né? Você aí que tá dando migué no patrão, olha lá, você vai perder o emprego aí, não dá mole, não dá mole pra Kojak, aí é que a gente falava, né? Olha, gente, muito obrigado por você, né, acompanhar a gente no nosso programa. A gente precisa de mais e mais ouvintes, né? Pra gente aí superar a nossa meta aqui, né? Então a gente conta com você para divulgar, né? Passar o nosso aplicativo, né, para outras pessoas, para que possam se juntar a gente. 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Ou então, né, você já tá ouvindo, passa o aplicativo aí pros seus amigos, tá bom? Um abraço aí pro meu sobrinho, né? Rapaz, essa hora ele já atravessou aí a balsa, já tá lá no Rio de Janeiro. Ele mora no Niterói City, vai todo dia para trabalhar no Rio de Janeiro, pega a balsa lá e vai ouvindo, né? Bota o fone de ouvido, vai ouvindo aqui o tio, né? Rapaz, um abraço pra família toda. Ele, né, tá esperando aí a Girlene, né? Estão esperando aí a cegonha passar, né? É Girlene, se eu chover o nome aqui, não estou muito bom, né? É a Girlene mesmo, né? A esposa do meu sobrinho, né? O Nicolas, que está chegando aí, né? Passa lá para defender, né, o leitinho de cada dia aí, né, rapaz? E todos, né, trabalhadores também, como ele, no mundo todo, né? A nossa rádio pega no mundo todo, no Brasil, aqui na nossa cidade, né? Estão saindo aí para defender, né, o leitinho da família, o pão de cada dia aí da família. Deus abençoe, Deus abençoe rica e abundantemente. Amanhã a gente volta, com o prazer da sua audiência, tá? Tô esperando você aqui na Rádio Pirapetinga Web, às 5 da manhã, menino, acordando todo mundo, eu e a Mimosa. A Mimosa aí, ó, a saideira. Daqui a pouquinho você vai saber das notícias do Girando aqui na nossa manhã. Até amanhã, gente. Deus abençoe.

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1: 7:16, hora de Brasília. 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Os jogos da Conmebol Sul-Americana. Universidade Central e Santos, jogo ontem realizado 4-1 para o Santos. Hoje, Independente Vasco se duelam às 19h. Sporting Cristal e Bragantino duelam a partir das 21h30. Bolívar e Grêmio amanhã às 19h. Bem, o Campeonato Brasileiro, teremos mais rodadas, né? A partir de hoje. Coritiba e Palmeiras hoje jogam às 19h30. Botafogo Esporte Clube Vitória amanhã, 19h30. Hoje, São Paulo e Atlético Paranaense duelam a partir das 21h30. Internacional e Cruzeiro duelam a partir das 21h30. Hoje, Flamengo e Chapecoense duelam a partir das 21h30.

0: Bem, as outras notícias, a FIFA abre investigação contra a Argentina por confusão após a final da Copa do Mundo. A FIFA abriu a investigação contra a seleção da Argentina, né, para apurar as confusões envolvendo aí integrantes da seleção argentina, disputa do último Mundial no estádio MetLife, né? Segundo a entidade, um procurador do Comitê Disciplinar e de Ética foi designado para analisar os acontecimentos dos registros, né, após a final do Mundial. Os responsabilizados, jogadores e membros da comissão técnica, podem ser punidos com sua suspensão, enquanto a Associação de Futebol Argentina, AFA, também poderá receber multa. Após a derrota por 1-0 para a Espanha, os jogadores argentinos e integrantes da comissão técnica agrediram, né, em campo, os jogadores da Espanha, né, da seleção espanhola, e iniciaram a confusão. Entre os nomes citados como participantes do incidente estão Molina, Paredes, Almada e auxiliar técnico Roberto Ayala, né? E o expulso Enzo Fernandes também está incluído. A seleção da Argentina não é novidade, né? É verdade. Um homem foi preso após vender aí duas caipirinhas por mais de R$8.000 a turista em Copacabana. Um homem identificado aí como Wellington Tavares Gomes Cardoso foi preso após aplicar o chamado golpe da maquininha contra um turista francês na orla de Copacabana, zona sul do Rio de Janeiro. Bem, o segundo relatório da vítima, o vendedor ofereceu duas caipirinhas por R$80, mas foi passar o cartão, passou R$8.246. Além da cobrança indevida, ainda foram registradas duas tentativas de novas transações no cartão da vítima, que foram recusadas junto a elas, ultrapassando R$20.000. O caso foi registrado pela polícia e o vendedor foi preso. Alvoaria clandestina com quase 8.000 toneladas de carvão é descoberta em Campos dos Goytacazes. De acordo com informações do Comando de Polícia Ambiental, policiais militares do 3º BPM localizaram a carvoaria clandestina em funcionamento no município de Campos, né, após uma denúncia feita ao programa Linha Verde. Durante a fiscalização, os agentes encontraram aí uma estrutura, né, com 3 fornos de carvão, um funcionário instalado, né, em uma área aproximadamente de 1.000 metros quadrados. No local também foram encontrados mais de 158 sacos de carvão de 50 quilos. Segundo a polícia, não havia responsável na propriedade no momento da ação. As atividades em realização sem qualquer licitação ambiental. A ocorrência foi registrada com base aí no artigo 60 da Lei de Crimes Ambientais, que trata funcionamento de atividades potencialmente poluidoras sem devido licenciamento, né? Bem, a doméstica resgatada após 52 anos em condições análogas à escravidão no Rio recebe indenização de R$645.000 no Rio de Janeiro. Uma trabalhadora doméstica de 69 anos, resgatada em situação análoga à escravidão em Nova Iguaçu, na Baixada Fluminense, receberá cerca de R$645.000 em indenização e direitos trabalhistas. Ela trabalhou por 52 anos na mesma residência sem receber um salário sequer, né? Segundo o Ministério Público do Trabalho do Rio de Janeiro, a mulher realizava todas as atividades domésticas da casa, além disso cuidava dos filhos, né, da empregadora durante a infância e anos depois, né, passou a cuidar da própria empregadora, atualmente com problemas de saúde, né? Os empregadores afirmaram que ela era considerada parte da família. No entanto, a investigação constatou que a trabalhadora nunca teve a carteira assinada, não possuía planos de saúde e não concluiu os estudos e permanece por décadas sem acesso aos direitos trabalhistas. Né? Em audiência, foi firmado um acordo, né, de pagamento de R$500 mil em verbas rescisórias e indenizações. Desse valor, R$60 mil foram pagos imediatamente e o restante será quitado em 60 parcelas de R$ 5.239. O acordo também determina recolhimento de FGTS referente ao período de outubro de 2015 até a data do resgate. Além disso, a trabalhadora, né, receberá uma pensão mensal vitalícia equivalente a 75% do salário mínimo e cerca de R$ 145 mil, fazendo com que o valor total do acordo chegue a R$ 645 mil reais. Mais do que de direito, né? O mínimo que essa família podia fazer para essa trabalhadora doméstica, né? No dia 4 de outubro, primeiro turno das eleições 2026, 9.427 eleitores aqui de Pirapetinga vão às urnas, né? Pode comparecer às urnas para escolher aí os novos representantes políticos. Segundo dados divulgados pelo cartório eleitoral de Além Paraíba, o maior local de votação em Pirapetinga é a Escola Estadual Capitão Ovidio Lima, em 1.509 eleitores, né? É verdade. E a menor é a da Pedra Furada, com 172, aí eleitores. Né? Em 2026 estão aptos a disputar o cargo, presidente da República, governador, senador, deputado federal e deputado estadual ou distrital. Rapaz. Depois de uma semana aí de marcada pelo frio intenso, né? Uma das menores temperaturas do ano registradas, cerca de 11 graus aqui em Pirapetinga, os casacos devem voltar para o armário nos próximos dias. Segundo o Instituto Nacional de Meteorologia, a temperatura vai subir aqui na zona da Mata Mineira, né? Conforme a meteorologista Anete Fernandes, do IMET, o céu fica claro, parcialmente nublado até hoje, né? A partir de quinta-feira, dia 23, a nebulosidade aumenta com a aproximação de uma frente fria que avança pelo sudeste. Apesar da elevação das temperaturas durante o dia, as mínimas deverão permanecer aí intensas, né? Olha, gente, a mínima de hoje está cotada a 16 graus. Previsão de chuva para sexta e para sábado aqui na cidade de Pirapetinga, cidade da Zona da Mata Mineira. O Giro de Notícias fica por aqui. Mais notícias a qualquer momento em edição extraordinária. 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A gente volta amanhã com o Giro de Notícias. 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
1: Garçom!
2: Oi!
1: Tem pitu?
2: Tem!
1: Traz! 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

0: Obrigado, gente.
1: Você tá agora, amigo.
2: Um dos maiores bens que Deus te deu é a sua família. Família é projeto de Deus. Família não é projeto dos homens. Família é projeto de Deus. E é um dos maiores projetos, um dos mais lindos projetos. E é por isso que o diabo tem investido pesado contra a tua família. Sim ou não?
3: Sim.
2: O diabo tem investido pesado nas famílias, porque quando ele olha para a família, ele vê o maior plano de Deus para as nossas vidas. E eu já quero declarar que nada e ninguém poderá destruir a sua família. Agora o mundo está querendo nos dizer que família é fardo, que família é complicado, que família dá trabalho. Não, nós cristãos já sabemos a verdade. Toda família é uma bênção. Ergue teus braços e declara: eu e minha casa serviremos ao Senhor.

Pensa agora em cada membro da sua família. Você não vai desistir de nenhum. O sonho que você deve desejar é este: eu e minha casa serviremos ao Senhor. Um dia na sua casa. Talvez hoje você não consiga enxergar isso, talvez está muito longe de acontecer isso, mas um dia toda a sua casa estará aos pés do Senhor. Um dia toda a tua casa estará indo junto para a igreja. Ah, talvez muita coisa está destruindo a sua família, talvez muita coisa está destruindo a sua casa, mas nunca se esqueça, a tua família é uma bênção, a tua família é uma bênção, os teus filhos são uma bênção, o teu casamento é uma bênção. 1 Timóteo capítulo 5, versículo 8 diz: aquele que se descuida dos seus, e principalmente dos de sua própria família, é um renegado, pior do que um infiel. O verdadeiro cristão, ele nunca desiste da sua família. Pegue teu braço mais alto que você pode e diga: eu não vou desistir da minha família. Eu e minha casa serviremos ao Senhor. Canta isso, vai!

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1: Você só tem uma vida. E durante esta vida, você só tem uma vida. E durante esta vida, por diversas vezes, você vai ter que enfrentar as tempestades. Você vai ter que enfrentar os problemas. E não tem como ser diferente. O próprio Jesus avisou: no mundo vocês terão tribulações, mas coragem, porque eu venci o mundo. E você também vai vencer. Eu não sei pelo que você está passando, eu não sei o que você está vivendo, mas coragem, coragem.

tempestade vai acalmar. Deus está com você no seu barco. Você não está sozinho. Amém.

dele, que a tempestade vai acalmar. Mas vai acalmar no tempo de Deus, não no teu tempo. E às vezes a gente não tem paciência para esperar.

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5: 8:53.
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5: 8:54.
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1: 8:56.
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4: Olhe, irmão, irmã, e reza, reza ao Espírito. Ó Espírito Santo, inspirai-me sempre o que eu devo pensar, o que devo dizer, o que devo calar, como devo agir.

inflama-me no fogo do teu amor. Espírito Santo, vem, vem, necessito de ti. Clama ao Espírito agora, meu irmão e minha irmã. Diga que você necessita dele para a sua vida ser transformada, para a vida da sua família ser transformada. Ele faz

eu sou uma pessoa boa, Espírito Santo. Eu sou uma pessoa boa. Então não me deixa, Espírito Santo, no nada, no pecado. Faz com que eu viva a profecia de Deus para mim, a vontade de Deus para mim, que é ser bom.

essa barca. Ele nos trouxe para a sua presença, não para nos abandonar, não, mas para provarmos do seu amor, do seu poder, da sua ressurreição. Então nós vamos cantar, ou melhor, nós vamos rezar. Acalma, Jesus. Acalma tantos corações desesperados que nessa hora...

Acalma, Jesus. Filho, filha, não pula do barco, não. Permanece, aguenta firme, porque Ele está no barco. Acalma, Jesus. Acalma.

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0: 10 horas e 1 minuto.
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3: 10 horas e 4 minutos.
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0: 10:58.
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0: 11:01.
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0: 11:02.
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2: Um dos maiores bens que Deus te deu é a sua família. Família é projeto de Deus. Família não é projeto dos homens. Família é projeto de Deus. E é um dos maiores projetos, um dos mais lindos projetos. E é por isso que o diabo tem investido pesado contra a tua família. Sim ou não?
3: Sim.
2: O diabo tem investido pesado nas famílias. Porque quando ele olha para a família,

0: contra a tua família. Sim ou não?
1: Sim.
0: O diabo tem investido pesado nas famílias, porque quando ele olha para a família, ele vê o maior plano de Deus para as nossas vidas. E eu já quero declarar que nada e ninguém poderá destruir a sua família. Agora o mundo está querendo nos dizer que família é fardo, que família é complicado, que família dá trabalho. Não, nós cristãos já sabemos a verdade. Toda família é uma bênção. Aí teus braços e declara: eu e minha casa serviremos ao Senhor.

Pensa agora em cada membro da sua família. Você não vai desistir de nenhum. O sonho que você deve desejar é este: eu e minha casa serviremos ao Senhor. Um dia na sua casa. Talvez hoje você não consiga enxergar isso, talvez está muito longe de acontecer isso, mas um dia toda a sua casa estará aos pés do Senhor. Um dia toda a tua casa estará indo junto para a igreja. Ah, talvez muita coisa está destruindo a sua família, talvez muita coisa está destruindo a sua casa, mas nunca se esqueça, a tua família é uma bênção, a tua família é uma bênção, os teus filhos são uma bênção, o teu casamento é uma bênção. 1 Timóteo capítulo 5, versículo 8 diz: aquele que se descuida dos seus, e principalmente dos de sua própria família,

é um renegado, pior do que um infiel. O verdadeiro cristão, ele nunca desiste da sua família. Pegue teu braço mais alto que você pode e diga: eu não vou desistir da minha família. Eu e minha casa serviremos ao Senhor. Canta isso, vai!

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1: Você só tem uma vida. E durante esta vida, você só tem uma vida. E durante esta vida, por diversas vezes, você vai ter que enfrentar as tempestades. Você vai ter que enfrentar os problemas. E não tem como ser diferente. O próprio Jesus avisou: no mundo vocês terão tribulações, mas coragem, porque eu venci o mundo. E você também vai vencer. Eu não sei pelo que você está passando, eu não sei o que você está vivendo, mas coragem, coragem.

que a tempestade vai acalmar. 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
2: 12:29.
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4: 12 horas e 32 minutos.
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6: Recolhe, irmão, e reza. Reza aos teus.

inflama-me no fogo do teu amor. Espírito Santo, vem, vem, necessito de ti. Clama ao Espírito agora, meu irmão e minha irmã. Diga que você necessita dele para a sua vida ser transformada, para a vida da sua família ser transformada. Ele faz nova todas

E eu sou uma pessoa boa, Espírito Santo. Eu sou uma pessoa boa. Então não me deixa, Espírito Santo, no nada, no pecado. Faz com que eu viva, viva a profecia de Deus para mim, a vontade de Deus para mim, que é ser bom, que é

Jesus vem. O texto sagrado nos diz: Jesus foi com os discípulos para outra margem. Ele veio junto. Ele nos trouxe para esta barca. Ele nos trouxe para a sua presença. Não para nos abandonar, não, mas para provarmos do seu amor, do seu poder, da sua ressurreição. Então nós vamos cantar, ou melhor, nós vamos rezar. Acalma, Jesus. Acalma tantos corações desesperados que nesta hora...

calma, Jesus. Filho, filha, não pula do barco, não. Permanece, aguenta firme, porque Ele está no barco. Acalma, Jesus, acalma.

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0: 13h36.
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0: 13h39.
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0: 14h34.
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0: 14h37.
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0: 14h37.
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2: Um dos maiores bens que Deus te deu é a sua família. Família é projeto de Deus. Família não é projeto dos homens. Família é projeto de Deus. E é um dos maiores projetos, um dos mais lindos projetos. E é por isso que o diabo tem investido pesado contra a tua família. Sim ou não?
3: Sim.
2: O diabo tem investido pesado nas famílias. Porque quando ele olha para a família, ele vê o maior plano de Deus para as nossas vidas. E eu já quero declarar que nada e ninguém poderá destruir a sua família. Agora o mundo está querendo nos dizer que família é fardo, que família é complicado, que família dá trabalho. Não, nós cristãos já sabemos a verdade. Toda família é uma bênção. Pega teus braços e declara: eu e minha casa serviremos ao Senhor.

Pensa agora em cada membro da sua família. Você não vai desistir de nenhum. O sonho que você deve desejar é este: eu e minha casa serviremos ao Senhor. Um dia na sua casa. Talvez hoje você não consiga enxergar isso, talvez está muito longe de acontecer isso, mas um dia toda a sua casa estará aos pés do Senhor. Um dia toda a tua casa estará indo junto para a igreja. Ah, talvez muita coisa está destruindo a sua família, talvez muita coisa está destruindo a sua casa, mas nunca se esqueça, a tua família é uma bênção, a tua família é uma bênção, os teus filhos são uma bênção, o teu casamento é uma bênção. 1 Timóteo capítulo 5, versículo 8 diz: aquele que se descuida dos seus, e principalmente dos de sua própria família, é um renegado, pior do que um infiel. O verdadeiro cristão, ele nunca desiste da sua família. Pegue teu braço mais alto que você pode e diga: eu não vou desistir da minha família. Eu e minha casa serviremos ao Senhor. Canta isso, vai!

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1: Você só tem uma vida. E durante esta vida, você só tem uma vida. E durante esta vida, por diversas vezes, você vai ter que enfrentar as tempestades. Você vai ter que enfrentar os problemas. E não tem como ser diferente. O próprio Jesus avisou: no mundo vocês terão tribulações, mas coragem, porque eu venci o mundo. E você também vai vencer. Eu não sei pelo que você está passando, eu não sei o que você está vivendo, mas coragem, coragem. Não tenhas medo, meu filho. Não tenhas medo.

tempestade vai acalmar. Deus está com você no seu barco. Você não está sozinho. Amém.

entender que a tempestade vai acalmar, mas vai acalmar no tempo de Deus, não no teu tempo. E às vezes a gente não tem paciência para esperar. Eu só preciso esperar. Às vezes é um ano, dois, três, quatro, cinco, dez, quinze, vinte. Eu não sei. Mas a tempestade vai acalmar.

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0: Hoje não.
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2: Você vai.

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0: teus pés é o melhor lugar onde eu possa estar, Senhor. Eu quero estar sempre na tua presença, Jesus.
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2: 16 horas e 4 minutos.
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2: 16 horas e 7 minutos.
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Inflama-me no fogo do teu amor. Espírito Santo, vem, vem, necessito de ti. Clama ao Espírito agora, meu irmão e minha irmã. Diga que você necessita dele para a sua vida ser transformada, para a vida da sua família ser transformada. Ele faz nova todas as coisas. Ele é aquele que recria, recria. Ele é aquele que tira do nada a existência de tudo. É esse Espírito Criador, Santificador. Vai, suplica ao Espírito Santo, vem Espírito Santo, ajudai-me a ser bom.

eu sou uma pessoa boa, Espírito Santo. Eu sou uma pessoa boa. Então não me deixa, Espírito Santo, no nada, no pecado. Faz com que eu viva, viva a profecia de Deus para mim, a vontade de Deus para mim, que é ser bom

força, não para nos abandonar, não, mas para provarmos do seu amor, do seu poder, da sua ressurreição. Então nós vamos cantar, ou melhor, nós vamos rezar. Acalma, Jesus. Acalma tantos corações desesperados que nessa hora

calma, Jesus. Filho, filha, não pula do barco, não. Permanece, aguenta firme, porque Ele está no barco. Acalma, Jesus, acalma.

0: Fortaleza e Salvador.
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